0: Glória a Deus, estamos de volta aqui na nossa Rádio Comunhão com Deus, a Rádio do Povo de Deus, nesta quarta-feira, né, abençoada, que Deus abençoe a cada um de vocês que participa, que pede louvor, que fale uns com os outros aqui, é muito bom, cada um está conversando, né, e assim o programa vai indo, lembrando que eu não tinha falado, né, quando chegar da hora. Já encerramos o pedido de louvor, já são 21 horas e 7 minutos, é isso?
1: 21 horas e 7 minutos.
0: 21 horas e 7 minutos já estão encerrados, tem 21 horas com os pedidos de louvor, tá bom, pessoal? Vamos aqui agora só para atender os pedidos que foram feitos até 21. Nosso nome é Neto, Pai de São Jesus, meu irmão, chegou agora também. Ouve, chegou depois das 21. Mas que Deus abençoe mesmo assim, viu? Glória a Deus. Vamos juntos agradecer. Ó, a nossa irmã Carlita Ribeiro,

0: que, né? Só Jesus. É irritante. Mas só Deus para deixar ela 100%. Muito sofrido. Acidente de caracterismo na época. Foi muito pesado. Foi Deus que livrou ela da morte, viu? Mas a nossa irmã Carlinha Oliveira, que disse no louvor, quando a mãe da nossa já estava despontando, né? No meio gospel, nesse louvor. Ela escolheu estar chorando aqui, né? Então, Deus abençoe a nossa irmã Carlinha Oliveira, pelo que te deu nessa noite. Vamos agradecer. E eu volto já já para continuar te ouvindo.
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Estamos de volta aqui para o Glória do Senhor Jesus, na live, né? Na nossa live, no aplicativo, glória a Deus. Nossa irmã Carlinda, obrigado, viu? Deus abençoe a sua participação nesta noite. Obrigado por estar conosco aqui mais uma vez. Nossa irmã Carlinda sempre está conosco aqui. Era uma das irmãs que é difícil não estar na live, viu? Nossa irmã Regina, Silvia Regina, nossa mãe de Deus, não sei se aparece, né? A Rita e a Janete ficam disputando quem entra primeiro na live. Olha, uma tá distante aí, ela falou 500 quilômetros uma da outra, e ela se sente perto uma da outra porque elas ficam na live. E aí na live elas ficam mais próximas da outra, as duas irmãs. E aí fica a briga pra quem entra primeiro na live. Olha só. Né, irmã Janete? Glória a Deus. Deus abençoe a sua Carlinda. Obrigado, viu? Como sempre. Ó, próximo pedido dessa noite, próxima participante, a 12ª participante da noite, a nossa irmã Janete, também falei dela aqui agora, né? A irmã da nossa irmã Rita. Deixa eu lembrar aqui, meu irmão. Já temos noite escura aqui. Não lembro quem cantou aqui. Eu acho que é do Frank Silva. Eu acho que é isso, viu? Do Frank Silva. Deixa eu ver aqui. Claro, tem outras pessoas que cantam também. É. Ah, tá, já sei. É muita gente com o mesmo louvor, pessoal. É muita gente com o mesmo louvor. E aí todo mundo usa o mesmo louvor. Mas eu acho que eu sei que a gente tem que ser. Deve ser isso aqui, ó.

0: tem um segundo modo gospel e country. Eu acho que ele vai fazer tanto assim. Tá bom? Então, esse aqui. Dessa vez, eu vou continuar falando aqui, ó. Agora é desse. A Carvalho falou do primeiro. Ah, foi ele. Frank Silva. Tá bom, minha irmã. Deus abençoe. Ela oferece pra Rita de Cássia, pra todos da live. Eu tudo lembro de todos que ela falou aqui. Não sei se ela ofereceu pra mim também. Mas que Deus abençoe. Tá bom? Vamos juntos aqui. Já teve noite escura aqui na Rádio do Povo de Deus, a Rádio do Povo de Deus. Já.
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0: Glória a Deus, agora sim. Deus abençoe cada um que está conosco. Pai do Senhor Jesus, nossa irmã está Souza também. Pai do Senhor Jesus, minha irmã. Glória a Deus. Ó, eu chamei aqui nossa irmã Indina, mas ela não está aqui não, hein? Nossa irmã Janete, obrigado pelo seu pedido de louvor. Lindo louvor também, viu? Deus abençoe minha irmã Janete. Continue conosco sempre, nos ajudando a fazer a Rádio Comer com Deus, viu? Através de vocês, que nós fazemos a Rádio Comer com Deus. 6 anos aqui no ar, né, trazendo louvor e adoração a Deus. E agora vai para frente, é muito bom. Deus abençoe. A Indina não está na live, mas a Glória Gatti é a próxima da nossa lista. Nosso irmão Glória Gatti. Nosso irmão Guelepa, acabei de ver, ele acabou de entrar na live e pediu louvor maravilhoso. Nosso meu irmão Guelepa, já encerrei os pedidos de louvor, meu irmão. A gente tem uma hora, viu? Na sexta-feira, não é quarta. Na sexta-feira, meu irmão, para participar. Eu já fiz 20 minutos de louvor antes de completar uma hora de programa, é muito rápido. O pessoal já pede louvor assim muito rápido. É complicado eu atender o pessoal. Já tocou um louvor antigo, irmão. Já toquei acho que um monte hoje, hein? Toquei aqui do Sérgio Lopes. Toquei aqui do Luiz de Carvalho, né? É, eu comecei com o louvor antigo de 1994 da banda Kadosh, compromisso, ó. Deus abençoe. Nossa irmã Glória Carques está pedindo louvor aqui do cantor Gerson Rufino, né, minha irmã? Ela está na live aqui. Deus abençoe. É, ela falou aqui, ó. Ela está oferecendo esse louvor pro filho dela, Flávio. Pra mim, aqui, com glória, Deus abençoe, agradeço. E a todos da live, ela resolveu me mandou um falar. Bom, Deus abençoe a nossa glória da vida. Então vamos juntos adorar a Deus com esse louvor. E eu volto já para atender mais pedidos nessa noite.
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Glória a Deus, pronto, soltei aqui um do profeta aplicativo, né? Esse nome é Luiz Gabinota, lá de Extremo, Minas Gerais. E, graça inteira.

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0: Ó, vamos seguir daqui. Já são 20 horas só agora, pessoal.
1: 21 horas e 31 minutos.
0: 21 horas e 31 minutos. 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

0: Jerusa, cadê você? Jerusa. Deixa eu ver. Jerusa. Nossa, não, Jerusalém Santo, 13ª da nossa live. Né? Que louvor aqui. Não chora que tudo que vai ser na rua. Joana Rio. Joana Rio.
1: Faz o mesmo sentimento que houve também em Cristo Jesus. Pois ele subsistindo em forma de Deus.
0: Opa, pera aí.
1: Como usurpação ser igual a Deus.
0: Olha só. Obrigado, irmão.
1: Jesus se esvaziou, assumindo a forma saiu de servo, tornando-se semelhança de homens.
0: Glória a Deus.
1: E reconhecido em figura humana. E a si mesmo se humilhou.
0: É que eu vejo cada pisada. Glória a Deus.
1: Pelo que também Deus o exaltou sobre maneira e lhe deu um nome que está acima de todo nome. Para que o nome de Jesus.
0: Pera aí, pessoal.
1: 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No céu, na terra e debaixo da terra.
0: Está falando só que eu vou arrumar, viu? Glória a Deus. Nossa irmã Jerusa está pedindo louvor aqui da Rosana Lins. Deixa eu colocar aqui, eu acerto o som do povo, tá bom? Deixa eu ver aqui rapidinho. Ah, glória a Deus. Vamos juntos adorar a Deus com o louvor aqui da Rosana Lins, a pedido da Nossa irmã Jerusa. E eu volto já já para consertar o som. Glória a Deus. Vamos juntos, glória a Deus.
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0: no celular aqui, só ficou o pessoal da rádio. Ouvindo a programação. Mas que Deus abençoe a cada um desta noite. Obrigado por estar conosco aqui na Rádio Comunhão com Deus. Deixa eu colocar o fone de ouvido. Glória a Deus, agora sim. Pronto. Esse cabo aqui está me dando trabalho, pessoal. Só Jesus, viu? É um cabinho, vocês têm ideia. Esse cabo, ele tem 3 pilhas. Um é do fone para escutar e um é para minha voz que sai da mesa e ir para a live. E aí, nessa parte que é para a live, ele está com problema. Aí tem que ficar aparecendo. Mas que Deus abençoe. Pronto, agora está certinho. Eu estava ouvindo o louvor tocar, achando que era vocês. Era do site. Ó, vamos lá. Nossa, uma festa que estava falando ali. Cadê o louvor dela? Já está chegando, né? Ó, obrigado nossa irmã Jerusa, né, pela sua participação. Deus abençoe, em nome de Jesus, viu? Glória a Deus. Vamos pro próximo pedido de louvor aqui, que é o 17. A nossa irmã Francinete, a 19ª, tem 21 pedidos de hoje. Nós estamos indo pro 17. Só falta 4 louvores pra gente terminar, né? Glória a Deus. Eu nem vou tocar mais ali no celular pra não dar problema. Em nome de Jesus. Cadê o nosso irmão? Ah, ele tá aqui, nem preciso falar mais. Trilha da Fé Calça tá aqui, ó. Glória a Deus. Ele pediu louvor dele, né? Doce Companhia. Ela oferece pra Luana e pra Fabio? Amém, irmão. Vou colocar aqui, ó. Luana e Fabio. Bom, aí eu falo na hora, tá? Glória a Deus. Deus abençoe. Próximo pedido do nosso irmão, Trilha da Fé Calça. Lembrando, segue também lá na Fibatinha Vídeos e aqui também no TikTok, tá? Deus abençoe. Esse louvor já está no nosso site.
1: Completa de verdade. É, só.
0: E outros louvores. E também está no aplicativo da Rádio Comunhão com Deus. Tá bom? Então vamos juntos adorar a Deus pelo louvor da Trilha da Pecal nessa noite. Doce Companhia. E eu volto já já para atender as pessoas.
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tranquilamente a minha voz, porque às vezes não sai, viu? Glória a Deus. Ó, eu já vi aqui o irmão Luiz Gomes, o cantor Luiz Gomes, não tá na live, ele pediu louvor e saiu da live. Oh, meu Deus. Pode ser Jesus, nosso irmão Maria Tiago Pensa, tudo bem? Chegou no finalzinho, irmã. Deus abençoe. Ó, nosso irmão Francinete Oliveira.

Nossa, a Silvia Maria tava no culto, ou glória. Que dó, né? Tava adorando a Deus da fonte. Ô, Deus abençoe, minha irmã. Ó, a nossa irmã então, Residente Oliveira, tá pedindo louvor da Valesca Maíssa, não me deixe esquecer. É o louvor que ela quer ouvir. E ela oferece pra Luana e Fabiola. Isso, minha irmã. Deus abençoe. Se ela estiver aí, olha, Luana, Fabiola.

0: Prontinho, já estamos de volta aqui no aplicativo da Rádio Comunha com Deus. E na live a gente tá direto, né? Isso, meu irmão. Segue, obrigado por seguir essa live. Ó, pessoal, quem tem um perfil da Rádio Comunha com Deus no TikTok, você quer ser lembrado da hora das lives? Vai aqui no topo do lado direito do nosso perfil. Lá tem o sininho. Ative o sininho lá. Coloca lá para avisar. O aviso sonoro. Quando tiver live, todas. Coloca lá live, todas. É, vídeos, coloca tudo, todas. As duas opções você coloca lá para você ser avisado quando nós estiver online. Tá bom? Deus abençoe nosso companheiro. Deus abençoe a Oliveira. Glória a Deus. Ah, hoje eu senti falta de uma pessoa aqui. Não sei se vocês sentiram a falta da nossa Leila Mateiro. E da nossa Leila Vovó. Não apareceu. Né? Jesus! Guarda tudo, viu, pessoal? Leila Mateiro e a Vovó vai aparecer aqui. Todos os dias. Agora, ó, vamos pro último louvor da noite. A nossa Leila lá de Peruíbe. Está conosco, é no aplicativo da Rádio Comunha com Deus, ela tem um louvor, né? Que Deus abençoe a nossa irmã Nercy e a todo o povo de Peruíbe. É, esse filho na hora não tem. O pessoal lá está numa névoa lá, bem baixa que cobriu a cidade inteira. Está no sol, mas uma névoa, uma nuvem que cobriu a cidade inteira, o mar, não dá para ver o mar. É. Passei ali na serra, né? Dá pra ver tudo. Cadê o mar? Cadê o mar? Mas que Deus abençoe ao povo peruíno. Entrou mais gente também. Olha o pessoal do Vitória de Santo Antão. Todo amor. Deus abençoe. A nossa irmã Augusta chegou agora, meu irmão. Mas vem falar já também. Glória a Deus. Nossa irmã. É, Nercy, a nossa ouvinte mais antiga da rádio, praticamente 6 anos conosco, pediu louvor aqui da Mara Lima, né? Vasco de Alabastro, esse é o louvor que ela gosta muito de ouvir. Deus abençoe, ela diz que oferece a todos da rádio, comunhão com Deus, a rádio do povo de Deus. Então vamos juntos adorar a Deus com esse último louvor da noite e já vamos para a oração, tá bom? Manda assim, Deus abençoe a sua vida. Pessoal, volto já já.
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0: Glória a Deus. Estamos de volta aqui para a glória do Senhor Jesus, né? Mais uma vez, para juntos adorar a Deus. Deixa eu só ver se está saindo um som ali no fundo. Eu não sei se está saindo para vocês o fundo musical. Ele sai bem baixo, né? Glória a Deus. Olha só aqui. Nossa irmã Lena Vovó chegou agora. Nossa irmã Gotas de Arte está pedindo oração. Deixa eu ver aqui. Colocar Gotas de Artes. Né? Deus abençoe para a família. Glória a Deus. O povo chegou tudo ao tempo. Eu não sei se foi. Pode ser que chegou o alerta para vocês agora, né? Que Deus abençoe mesmo assim. Vocês chegaram na hora do amém. Deixa eu colocar aqui nossa irmã Lena Vovó para pedir oração também. Glória a Deus. Prontinho. Glória a Deus. Eita, a nossa irmã Lena Vovó está dizendo que foi descer do carro e a mão apertou na porta. Irmã, eu já apertei a mão no carro, já travou minha mão. Isso dói demais. Fica inchado, né? Eita, mas que Deus possa aliviar sua dor, né? Nessa noite. Nossa irmã Maria Carvalho, Pai do Senhor Jesus. Deus abençoe. Nossa irmã Jesus disse que deu problema. Eita. Glória a Deus. Vamos juntos, vamos orar, meus irmãos. Nossa irmã. Tá doendo. Tá bom. Ó, já anotei os pedidos aqui. Nossa irmã Glória Carvalho também está pedindo pro Claudinho. A mãe dele, Cleusa. Eita. Vamos colocar aqui, minha irmã. O Claudinho. Para se livrar da insulina, meu irmão. Eita, a gente. É, eu tenho que olhar. Também tenho que olhar para minha parte da saúde também. Que eu tenho que olhar essa parte, viu, pessoal? É complicado. A gente demora demais para se cuidar, né? E também. Acontece isso. Prontinho, já anotei aqui. Glória a Deus. Ah, irmã, você não tá doendo. Que bom, irmão, viu? Quando aperta a porta da mão, normalmente incha, viu? Meu, e dói muito. Bom, chegamos aqui na nossa, no momento de oração, né? Nosso irmão Gerson também tá pedindo, meu irmão. Vou colocar aqui, ó, Gerson Silva. Nosso irmão Gerson Silva também está sempre conosco, participando, oração para ele e para a família. Isso. Glória a Deus. Deus abençoe. Pessoal, vamos fazer aquele momento de oração. Agradecer a Deus mais uma vez por estarmos aqui, né? Manerci está mandando pedido de oração também no aplicativo de mensagem. Sim, meu irmão, está orando, viu? Está ouvindo aí certinho. Fala aí se está ouvindo certinho a voz, né? Tudo bem, vamos fazer aquele momento de oração abençoado. E eu conto com vocês nessa noite. Tá bom? Vamos lá. É hora de falar com Deus. É hora do momento de oração.
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0: Glória a Deus. Você na sua casa, ou no seu trabalho, não sei onde você está agora. Eu estou aqui no estúdio da nossa rádio, mas estou orando por você. Então, me ajude em oração. Preciso muito. Creio que você também precisa. Mas se nós orarmos todos juntos, clamarmos todos juntos, tenho certeza que a oração sobe mais forte para o céu, não é verdade? Então vamos orar ao Senhor nesta noite. Senhor meu Deus, eterno Pai, Pai bondoso e bendito, Deus poderoso, príncipe da paz. Pai, mais uma vez, Senhor, estamos aqui juntamente com nossos telespectadores, nossos ouvintes da Rádio Comunhão com Deus. Mais uma vez, Senhor, para te agradecer, Pai. Primeiramente te agradecer por essa quarta-feira, Senhor, por mais esse dia. Pai, eu te peço, Senhor, já pela nossa irmã Luísa, que perdeu a sua mãe na segunda-feira. Pai, conforte o coração dela, Senhor. Eu sei, meu Deus,

nós agora possa estar sobre eles. Que a tua presença, Senhor, seja notada agora, aonde eles estivessem. Pai, que teu Espírito Santo agora, meu Deus, venha fazer um milagre sobre cada um nesta noite. Pai, tu deixou o Consolador conosco. Ele está aqui na terra, distante. O Espírito Santo está conosco, Pai. E eu te peço em nome de Jesus, toda obra maligna.

receber o poder do teu sangue em nós. Pai, em nome de Jesus. Em nome de Jesus, que todo mal saia agora. Todo espírito de depressão, Senhor. Todo espírito de desânimo. Todo espírito, meu Deus, de vida.

Venha livrar o teu povo nessa noite, Senhor. Venha dar, meu Deus, o consolo aos corações. Pai, que cada um nesta noite, meu Deus, sinta a necessidade de estar se servindo, Pai. Servindo a Ti em espírito e em verdade, Te adorando, Senhor. Eu Te peço em nome de Jesus, que o Teu povo agora, Senhor, que está nessa live, está no aplicativo, meu Deus, receba, meu Deus, toda a bênção do céu. Que toda a bênção do céu seja com eles agora, Pai. Eu Te peço em nome de Jesus, que cada um receba o milagre dessa noite, vinda das Tuas mãos, Senhor. Eu Te agradeço, Pai, por mais esse dia. Te agradeço, meu Deus, pela oportunidade de estar aqui juntamente com eles, adorando o Teu santo nome, Senhor. E eu Te peço, dá uma boa noite de sono a eles. Uma noite, meu Deus, revigorante, reconfortante, Senhor, debaixo das Tuas mãos, protegendo eles de todo mal, Senhor, guardando a família de cada um.

Ô glória. Deus abençoe, povo de Deus. Nossos irmãos aqui do aplicativo que estão conosco aqui. Deus abençoe você nesta noite. Obrigado mais uma vez por estar conosco. O pessoal lá de Cupertino, Califórnia, está nos ouvindo através do Megafone. Glória, Deus abençoe. O pessoal de Columbus, Ohio também. Deus abençoe. Estados Unidos tem bastante gente. Pessoal da Rádio Comunhão com Deus, do aplicativo, que está nos ouvindo através de replicadores. Fique na paz do Senhor Jesus. Vou estar de volta aqui quarta-feira que vem ao vivo, para a glória do Senhor Jesus, tá bom? Você volte à programação normal com os louvores e eu volto na sexta-feira a partir das 20 horas. Se Deus quiser, encontro com vocês, tá bom? Fique na paz do Senhor Jesus, meus irmãos.

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Aleluia. Ouça, querido. Existe um agir invisível de Deus na tua vida. A gente nem sempre percebe Ele agindo. A gente nem sempre percebe que esse caminho que a gente está é o caminho que Ele tem para mim, para você, para nos moldar, para nos capacitar, para nos estruturar. Bons marinheiros não são formados em águas calmas, queridos. O que Deus está fazendo na tua vida é estruturando você para coisas grandes que Ele tem para a tua vida. A Bíblia fala que aquilo que o olho não viu, o ouvido não ouviu, não chegou ao coração humano, são exatamente essas coisas que Deus tem preparado para aqueles que o amam. Eu e você não podemos nos guiar apenas por aquilo que nós conseguimos ver, porque não é segundo o que eu vejo, não é segundo o que você vê, é segundo o que Ele vê a meu e a teu respeito. Você crê nisso? Vamos louvar o nome do Senhor, vamos adorá-lo aqui nesse lugar, declarando isso para Ele. Ah, eu creio que o Senhor tem um propósito maior na minha vida, meu Deus. Glorifica o nome do Senhor, querido. Aleluia.

aplauda o nome do Senhor Jesus. Ah, glorifica Ele. Junto com seus aplausos, glorifica, exalte o nome do Senhor. Aleluia. Glória a Deus.

quando Jesus estendeu a sua mão, salvou um homem perdido. 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

0: curou você.
1: Mas foi instantâneo, senti na hora.
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cheio aí, queridão! Seja cheio aí! Pensamos que só ia ser uma gravação. Já é um culto.

aleluia. Deus te conhece, Deus te conhece. Glorifica a Deus, Ele te conhece, Ele sabe qual é a verdade do teu coração. Ele sabe, aleluia, e a vontade dEle.

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Imagina José vir cantar aqui hoje e dizer assim: irmãos, ganhei uma túnica, não pedi, a gente não pede, não comprei porque não vende, não barganhei porque o pai não aceita barganha.

disse que eu já morri, mas foi no anonimato onde eu cresci. E hoje Deus me abençoou, me deu graça, me fez governar. E quem no passado minhas vestes rasgou, o que é que eu faço, Samuel? Coloco na plateia e eu no palco? Não, tá errado.

0: agora, Jesus quer de graça.
1: Tem uma palavra do céu liberada sobre nós nesta noite. E essa palavra vai de encontro à tua casa. Você crê nisso?

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relâmpago sai do oriente e se mostra até o ocidente. Assim há de ser a vinda do noivo para encontrar sua noiva. E a noiva somos nós, lavados pelo sangue do Cordeiro, cidadãos e herdeiros do céu. Então prepara-te, Israel, prepara-te.

Irmãos, eu perguntei a Jesus: Jesus, por que tu me escolheu? Logo eu, um maconheiro, um cheirador de cocaína, alguém que jogou o nome da família na lama. Eu perguntei: Deus, por que eu? Por que tu me escolheu? E Jesus me respondeu: porque eu escolho as coisas loucas deste mundo para confundir as sábias.

Porque eu escolho aqueles que não são para confundir os que são. Porque eu escolho as coisas fracas e desprezíveis deste mundo para aniquilar as fortes. E durante este diálogo com Deus, Ele me deu uma canção nova. E eu vou cantar para você. Se acomoda aí no seu lugar, senta um pouquinho.

você fosse boca de Deus aqui esta noite e emprestasse seus lábios ao Senhor e cantasse para a pessoa que está do seu lado: filho, eu quero tanto. Vamos lá? Filho, eu enxugar teu pranto, te fazer só meu. Filho, eu quero ser teu Deus.

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somente Tu és o Deus do impossível, Senhor. E não há outro além de Ti. O meu Deus é o Deus do impossível. Aquele que me sustenta, que me levanta.

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5: Ouça a nossa oração, Senhor. Ouça a nossa voz. Responde o nosso clamor. Me perdoa.

Pai nosso, que estás nos céus, santificado seja o teu nome. Venha o teu reino. Seja feita a tua vontade, assim na terra, aqui na terra, como nos céus. Dá-nos hoje o nosso pão de cada dia. Sacia a nossa fome. Perdoa as nossas dívidas, assim como perdoamos aos nossos devedores.

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4: Olá, meus queridos, sejam todos muito bem-vindos à edição do Adora Top de hoje com Jonatas Gonçalves. É um prazer imenso em fazer parte de mais uma edição do Melhor do Louvor aqui na sua rádio preferida. Tudo de bom pra você na audiência. O programa tá começando.
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1: É o Adora Top no seu dial com as mais lindas canções gospel do seu artista predileto. Se você ainda não ouviu a sua música aqui, pode ficar tranquilo que pode ser que ela toque no próximo bloco ou ainda dentro da edição do programa de hoje, viu? Se você tá gostando, compartilha para os seus amigos. Tá gostando do programa, manda mensagem aqui na nossa rádio. Você tem o telefone da rádio, entra aqui no site, no aplicativo da rádio. Manda tua música, manda teu áudio, mande a sua mensagem aqui na rádio, viu? Muito obrigado pela audiência. Este é o Adora Top com Jonatas Gonçalves, que dá uma rápida paradinha pro intervalo. E a gente volta na sequência com mais músicas.
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1: Oi, já estamos de volta no Adora Top com Jonatas Gonçalves e o sucesso da música gospel não para. Tem mais um sucesso chegando.
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2: É o Adora Top no seu rádio, fazendo parte do seu dia a dia. Obrigado pelo carinho, pela audiência que a gente sempre cativa e cultiva. O Adora Top já existe há muitos anos e eu fico muito contente pela tua amizade, pela tua audiência. Viu? Sempre aqui na rádio, neste mesmo horário, com músicas escolhidas a dedo do coração de Deus para a sua vida. É o Adora Top que fica por aqui nesse bloco, mas ó, não saia da sintonia, que depois do intervalo tem muito mais.
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2: Já voltamos com o melhor da música gospel do seu artista predileto aqui, com Jonatas Gonçalves no Adora Top.
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0: Aplauda o senhor aí, gente!
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2: E assim, com essa, a gente vai encerrando a edição do Adora Top de hoje. Muito obrigado pelo carinho, pela audiência, pela amizade que a gente cativa, que a gente amplia, que a gente constrói todos os dias. Eu sou o Jonatas Gonçalves, muito obrigado pelo carinho e até a próxima edição do Adora Top.
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0: oi, gente, graça e paz, meu irmão, graça e paz, minha irmã. Mais uma edição do programa Diante do Altar. Eu tô aqui na comunicação com vocês, seu irmão em Cristo, pastor Giovanni Nunes. É um prazer abrir essa programação e saber que você tá aí, ó, ouvindo a gente aí na programação. Muito obrigado pelo carinho, pela carona que você dá pra gente na nossa programação. De segunda a sexta-feira, rola aqui na programação mais top do seu rádio, o programa Diante do Altar. E eu venho aqui com muito prazer, com muita alegria te abençoar com essa programação, tá bom? Olha, eu declaro que durante a programação, Deus vai falar contigo de forma especial, de forma maravilhosa, através da palavra, através do louvor. Só basta você estar ligado com a gente. Então eu digo sempre, aumenta o volume, abre o coração e deixa o papai falar com você, porque a partir de agora é bênção de Deus na sua vida. Vambora, aumenta o som, me dá carona na bênção aí, vambora. Começa mais uma edição de programação e eu solto essa canção para abrir a programação de hoje. Solta esse sucesso aqui para você. Bora, produção, solta a música. É pouco papo e muito som.
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1: Que é isso, minha gente? Programação topzera rolando pra você. Esse é o Diante do Altar, trazendo alegria em forma de louvor, em forma de canção pro seu coração. Que sequência maravilhosa que a produção preparou pra você, hein? Ó, tem mais ainda por vir. Então, fica por aí, que eu já volto já já, trazendo mais alegria, trazendo mais palavras de Deus, coisa boa pro seu coração na programação. Então, ó, sai daí não, sai daí não. Fica por aí, que eu volto já já pra fazer a programação ficar mais animada junto com a sua presença, com a sua audiência. Você tá ouvindo? Diante do Altar, na melhor. Volto já já, fica por aí.
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com a programação Diante do Altar. Isso mesmo, depois desse intervalo abençoado aí, você volta ouvindo a programação mais top do seu rádio, trazendo alegria pra você na rádio mais top que você ouve todos os dias. Olha, agora a gente vai de mais canção pra você, mas a gente quer agradecer muito você pelo carinho da sua audiência, por você estar junto com a gente aí acompanhando. Espero que esteja gostando da programação Diante do Altar e que você possa divulgar pra mais gente pra ouvir a nossa rádio e ouvir a nossa programação que rola por aqui de segunda a sexta-feira. Isso mesmo, nesse horário você ouve a gente. E agora chega de blá blá blá, eu tenho mais louvores bonitos pra você, pro seu coração. Abra o coração e deixa Deus te abençoar, como eu digo sempre, aumenta o volume, porque o melhor de Deus está aqui.

0: gente, voltamos depois dessa super sequência maravilhosa que você está ouvindo aqui no Diante do Altar. Eu quero dizer para você que a gente vai para um rápido intervalo e eu volto já já, trazendo mais de Deus para sua vida na programação topzera do seu rádio. Aproveita esse break rapidinho, faz o seguinte, convida alguém para ouvir a programação junto com a gente. Porque, ó, vou falar para você, tá vindo coisa boa por aí. Então, não perde, não muda, fica por aí, porque o melhor de Deus, como eu digo sempre, ainda está por vir. Beijo no seu coração, volto já já.
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0: volta com a programação Diante do Altar. Isso mesmo, depois desse intervalo abençoado aí, você volta ouvindo a programação mais top do seu rádio, trazendo alegria pra você na rádio mais top que você ouve todos os dias. Olha, agora a gente vai de mais canção pra você, mas a gente quer agradecer muito você pelo carinho da sua audiência, por você estar junto com a gente aí acompanhando. Espero que esteja gostando da programação Diante do Altar e que você possa divulgar pra mais gente pra ouvir a nossa rádio e ouvir a nossa programação que rola por aqui de segunda a sexta-feira. Isso mesmo, nesse horário você ouve a gente. E agora chega de blá blá blá, eu tenho mais louvores bonitos pra você, pro seu coração. Abra o coração e... deixa Deus te abençoar, como eu digo sempre, aumenta o volume, porque o melhor de Deus está aqui.
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0: Na primeira carta de Pedro, capítulo 5, versículo 7, a palavra de Deus diz assim: lançando sobre ele toda a vossa ansiedade, porque ele tem cuidado de vós. Muito bem, meus amados, chegamos a esse momento especial. E nesse momento eu quero compartilhar com você algo que o Espírito de Deus colocou no meu coração para esse Gotas da Palavra de Deus. O apóstolo Pedro está ensinando a igreja a um alívio em meio às suas crises. A doença, uma das doenças mais citadas e faladas do século XXI, é a tal da crise da ansiedade. Crise da ansiedade é a pessoa que não sabe esperar, não sabe se sente mal, né? Como eu vou dizer aqui, você sabe, tem pessoas da sua casa, família, pessoas que você conhece que tem passado por essa crise da ansiedade, que é uma doença, queira ou não você entender, é uma doença mental, uma doença que tem atingido muitos cristãos. A ansiedade de conquistar, a ansiedade de ter, a ansiedade porque não teve, a ansiedade de quando vai chegar, ansiedade de algo que conquistou, ansiedade assim vai. É uma artimanha que o inimigo usa para detonar o povo de Deus. Mas só que eu quero usar essa palavra de ansiedade e usar como enfermidade, como problema, como dificuldade. E Pedro nos dá uma receita para a gente pegar todo esse problema. Talvez é você, o seu caso, esse problema que você está passando, essa ansiedade, essa dificuldade, essa depressão, esse momento ruim que você está vivendo. E Pedro diz: meu filho, é simples, pega esse negócio e lança no Senhor. É como se você pegasse um caminhão de coisas, está sentindo, e pegasse e jogasse. Ó, Senhor, está na sua mão. Porque enquanto você não lança na mão do Senhor, você vai ter esses problemas. Mas lançar na mão do Senhor não é dizer: Senhor, está na sua mão. Lançar na mão do Senhor é acreditar que o que eu estou esperando no tempo de Deus vai chegar, e vai chegar abençoado para a minha vida. Lançar na mão do Senhor é confiar que o Senhor está fazendo. Então eu não preciso ficar ansioso que hora vai chegar, que hora vai acabar esse problema. É somente confiar no Senhor. A gente não pode dizer que a gente serve a um Deus que na hora da crise nós não confiamos. Então é isso que eu quero dizer para você hoje. Independente das dificuldades, das intempéries, dependente dos problemas que você tem vivido, pega tudo hoje e lança no Senhor. Sabe por quê? Porque ele completa essa frase. O apóstolo Pedro completa essa frase dizendo o seguinte: porque ele tem cuidado de vós. Deixa eu falar para você uma coisa. Deus é pai. E como todo pai, ele não abandona o filho. Eu digo pai de verdade. Aquele que ama de verdade. Então deixa Deus cuidar de você hoje. Deixa Deus cuidar dessa causa, deixa Deus cuidar desse marido, deixa Deus cuidar dessa esposa, deixa Deus cuidar desse filho. Deixa Deus cuidar. Eu sei que você quer ver mudança logo, eu sei que você quer ver a bênção com chegada logo, eu sei que você quer ver, você está ansioso, você está preocupado, você está com tantas crises por causa de você está querendo que aconteça no seu tempo, e não é no seu tempo, é no tempo de Deus. E no tempo de Deus é o tempo certo. O que você precisa é confiar, porque ele vai cuidar de você. Então deixa hoje. Deixa hoje Deus cuidar da sua vida, deixa Deus cuidar da sua casa, deixa Deus cuidar dessa empresa. Pastor, as contas estão chegando, a crise, meu Deus, pastor, entrega, lança sobre ele todas as vossas ansiedades, todas as vossas preocupações, todas as vossas dificuldades, lança nele, que acredite, olha, todo mundo está dizendo que vai dar errado, lança nele, porque ele tem cuidado de vós. Essa é a palavra que Deus libera ao teu coração hoje. Ele é o Deus que cuida de você, ele é o Deus que está te vendo. Fica para você essa meditação de hoje. Esse é o Gotas da Palavra de Deus. Eu sou o pastor Giovanni Nunes. Até a próxima. Graça e paz. Shalom.
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O Deus que te fez a promessa está de pé no trono, olhando aqui para a Feira de Santana e te dizendo: eu te conheço. Muitos te veem por fora, mas eu te conheço. Você disse assim: Deus, usa alguém para falar comigo. O céu está mandando eu te dizer.

Foi ferido, mas permaneceu de pé. Foi abandonado, mas permaneceu de pé. Ah, querido, olha pra você. Talvez você diz, eu tenho tantos traumas. Eu tenho tantas coisas. Se eu contasse a minha história, Kemily. Ah, o céu tá mandando eu te dizer, você tem cicatrizes. É por isso que o céu te escolheu. É porque você tá ferido, mas continua regendo o conjunto lá na tua igreja. É porque ninguém vai na doutrina, mas você não pede um culto de escola bíblica dominical. É por isso que o ano de 2025, eu quero profetizar, quem tem fé para receber, que receba isso aqui. 2024 é o ano que o céu tá começando a mandar um sinal aqui pra terra do que vai fazer na tua vida em 2025. Se prepara. O que eu profetizo é, se Satanás achou que você ia abandonar o barco, levantar a bandeira branca, você vai sair daqui mais forte do que nunca, orando como nunca, acreditando como nunca. E quando ele pensar, vai morrer,

Dá uma salva de palmas só quem continua lutando. Estamos de pé. Aleluia. Amém ou não amém?

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Você não imagina o que Deus tem para fazer.

Eu é que sei que pensamentos que tenho sobre vós, diz o Senhor. Pensamentos de paz e não de mal, para vos dar o fim que desejais. Então me invocareis, passareis a orar a mim e eu vos ouvirei. Buscar-me-eis e me encontrareis quando me buscardes de todo o vosso coração. Serei achado de vós, diz o Senhor.

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1: Oba, hoje é quinta-feira e tá começando o nosso Gospel Show. Hoje é véspera de sexta, hein? Que top! Tá começando por aqui mais uma edição do nosso Gospel Show pra você, comigo mesmo, seu irmão Alex Gouveia, tá na área trazendo o programa mais gostoso do rádio pra gente adorar a Deus juntinho com os melhores louvores, né? Tudo isso e muita alegria no seu rádio, comigo mesmo, Alex Gouveia,

0: A programação mais top do rádio volta já. 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

0: Opa, já já tem mais Gospel Show aqui na sua rádio. Não sai daí que eu volto já.
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0: Oba! Olha o Gospel Show de volta com muito mais músicas. Aumenta o volume.

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1: Profetiza, declare: esse avivamento. Esse avivamento está sobre mim, está sobre a minha casa. Essa promessa é para mim, em nome de Jesus. Aleluia! Senhor, eu creio. Eu creio, aviva a tua obra.

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1: É, o nosso Gospel Show chegou ao fim nessa quinta-feira, né? Fazer o quê? Tudo que é bom dura pouco. Fica triste não, tá? Amanhã eu volto. Amanhã é sexta-feira. Eu volto com mais Gospel Show pra você. Tchau, tchau.
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Oi, tudo bem com você? É incrível, hein? Já estamos na quinta-feira. E eu, como sempre, te acompanhando aqui com muito prazer, muita alegria, muita esperança e muita fé. Porque está na hora de mais um Estação Louvor, um programa que inspira você a realizar sempre mais e que coloca aquele carinho, aquela paz no seu coração. É comigo, Ronan Oliveira, no Estação Louvor, a partir de agora. Estação.

0: está na hora do intervalo, mas é sempre muito rápido. É o tempo de você tomar uma aguinha, um cafezinho e a gente já volta com muito mais música e na melhor programação, é claro, né? Não saia daí, eu já volto.
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0: Legal, tivemos as mensagens dos nossos parceiros de programação e já estamos de volta com muito mais música.

0: Tá na hora do intervalo, mas é super rápido. É, aqui a gente gosta de ouvir mais música. Então fique por aí porque eu já volto trazendo mais sucesso. Até já.
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0: Você sabe que eu não minto para você, né? Eu falei que seria um intervalo rapidinho para você não perder tempo. Combinado? Já voltamos com a melhor programação.

0: Quando começa é uma delícia, né? Aquela sensação de que vamos passar muitas horas juntos, ouvindo as melhores músicas, mas chega no final, dá uma peninha, não dá? Mas fique tranquilo, a gente vai se encontrar de novo aqui, nessa estação, nesse canal, com as melhores músicas. Vai demorar não. Valeu, fui!
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Irmãos, eu perguntei a Jesus: Jesus, por que tu me escolheu? Logo eu, um maconheiro, um cheirador de cocaína, alguém que jogou o nome da família na lama. Eu perguntei: Deus, por que eu? Por que tu me escolheu? E Jesus me respondeu: porque eu escolho as coisas loucas deste mundo para confundir as sábias. Porque eu escolho aqueles que não são para confundir os que são. Porque eu escolho as coisas fracas e desprezíveis deste mundo para aniquilar as fortes. E durante este diálogo com Deus, Ele me deu uma canção nova. E eu vou cantar para você. Se acomoda aí no seu lugar, senta um pouquinho.

fosse boca de Deus aqui esta noite e emprestasse seus lábios ao Senhor e cantasse para a pessoa que está do seu lado: filho, eu quero tanto. 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

face do nosso Criador. Sabe, a gente canta e a gente não imagina. A gente canta e a gente não tem noção que na mão direita Ele carrega todas as estrelas. Na sua boca Ele carrega uma espada. E o seu rosto brilha muito, muito, muito mais do que o sol. Eu não sei se você já tentou olhar para o sol, mas a gente já não consegue. Imagina olhar no rosto do nosso Criador. 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

0: 6:12.
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seja o teu nome, Senhor. Se essa salva de palmas é para Jesus, bata, porque ele merece.

Glória a Deus, aleluia, a paz do Senhor Jesus, meu irmão, a paz do Senhor Jesus, minha irmã, glória a Deus, aleluia, mais uma programação aqui pelas ondas sonoras da nossa web rádio, Edificando Vida, a verdade é Jesus. Você conectado aqui na programação, nessa tarde maravilhosa de quinta-feira, glória a Deus, já quero pedir aos irmãos para que vocês possam estar compartilhando o link, compartilha o link aí no grupo da família, compartilha o link aí, meu irmão, para que a gente possa alcançar almas para o reino de Deus, glória a Deus, aleluia, glória a Deus, meu irmão, minha irmã, nessa tarde maravilhosa, hoje eu quero compartilhar uma palavra com os irmãos também. Daqui um pouquinho, já quero compartilhar uma palavra com os irmãos. Enquanto isso, você compartilha o link. Daqui um pouquinho eu volto em nome do Senhor Jesus. Quero mandar um forte abraço aqui para o nosso irmão evangelista Vilso. Glória a Deus, aleluia. Quero mandar um forte abraço também para o nosso pastor Marinaldo Vieira, lá em Parnaíba, Piauí. Glória a Deus, aleluia. Quero mandar um forte abraço também para nossa irmã Alcione Rodrigues. Que Deus abençoe poderosamente a vida de cada irmão nessa tarde de quinta-feira, em nome de Jesus. Daqui um pouquinho eu volto dando continuidade com a nossa programação, em nome de Jesus. Você continue conectado e compartilhando o link, em nome de Jesus.

0: Glória a Deus, aleluia! Voltando aqui com a nossa programação, programa Entardecer com Cristo, a apresentação, esse vosso amigo, o Rosalino Cardoso. Glória a Deus, aleluia! Você que está conectado na programação, Deus abençoe grandemente a sua vida, em nome do Senhor Jesus. Meus irmãos, estamos mais uma programação, compartilhar com você uma palavra hoje, uma palavra do Senhor Jesus para a sua vida, para que você venha entender os planos do Senhor na sua vida. Glória a Deus! Só coisa boa, meu irmão. Deus é maravilhoso. O Senhor tem preparado coisas grandes para o seu povo. Nós temos que continuar firme, porque quem prometeu, quem começou a boa obra é fiel para terminar. Quem começou a boa obra na minha vida e na sua vida foi o nosso Senhor e Salvador Jesus Cristo. Então, ele é fiel para terminar. Glória a Deus. Uma palavra do Senhor Jesus. Glória a Deus, aleluia. Meu irmão, compartilha o link aí. Já vamos entrar aqui na palavra do Senhor Jesus. Vamos ouvir aqui uma palavra. Pai, em nome de Jesus, que através dessa palavra hoje o Senhor possa falar com cada um do teu povo. Fale com eles, ensina eles o caminho certo que eles devem andar. Que o Senhor venha fazer, meu Pai, aquilo que eles nunca imaginariam acontecer na vida deles. Que eles venham tomar decisões, decisões que venham mudar completamente a vida deles. Meu Pai, no nome de Jesus, é o que eu te peço, que essa palavra venha dar fruto, venha ser uma semente lançada no coração desse irmão, no coração dessa irmã, para que eles possam contemplar a grandeza do Senhor. É o que eu te peço nessa noite, nessa tarde maravilhosa, em nome do Senhor Jesus. Glória a Deus, aleluia. Meu irmão, olha o que a palavra nos diz aqui no livro de 2 Coríntios, capítulo 5, no versículo 1. Glória a Deus. Vamos ouvir uma palavra? Vamos em frente, então, em nome do Senhor Jesus. 2 Coríntios, capítulo 5, versículo 1. Glória a Deus. De fato, nós sabemos que quando for destruída esta barraca em que vivemos, que é o nosso corpo aqui na terra, meu irmão, vai chegar um dia que essa barraca, que é o nosso corpo aqui nessa terra, ela vai ser destruída. A palavra fala aqui, ó. De fato, nós sabemos que quando for destruída essa barraca em que vivemos, que é o nosso corpo aqui na terra, Deus nos dará para morarmos nela uma casa no céu. Essa casa não foi feita por mão de homens, por mãos humanas. Foi Deus quem a fez, e ela durará para sempre. Então nós receberemos um novo corpo, e esse corpo é um corpo mortal, aonde a morte já não tem poder sobre ele. Mas nós sabemos que essa barraca, que é o nosso corpo aqui nessa terra, ela vai ser destruída. A qualquer momento, nós partiremos daqui e essa barraca, ela é destruída. Mas o Senhor nos dará uma nova casa no céu. Nós receberemos um novo corpo, e esse corpo, ele durará para sempre. Aleluia! Versículo
1: 2. Por isso gememos enquanto vivemos nessa casa de agora, pois gostaríamos de nos mudarmos já para a nossa nova casa no céu. Gente, quem tem uma vontade tão grande de mudar logo para a sua nova casa, para a nossa nova casa no céu? Você sabe que Deus, ele preparou uma nova morada para cada um de nós. E quando fala algo novo, meu irmão, a Bíblia fala que olhos não viram, ouvido não ouviram, e nem sequer penetrou no coração do homem o que Deus tem preparado para nós. É muito grande. Não tem como você entender. Você não consegue entender, não consegue ter noção do tamanho da bênção que Deus tem preparado para nós. Mas para isso, para nós alcançarmos essa nova vida, nós recebermos esse novo corpo transformado, um corpo que dura para sempre, nós precisamos estar firme na presença do Senhor. Precisamos estarmos com a mente não mais nessa terra, mas com a mente nas coisas do céu. Nós não podemos pensar aqui nessa terra. A Bíblia fala, se nós buscarmos o Senhor somente para as coisas desse mundo, nós somos os mais miseráveis de todos os homens. Nós temos que lutar pela nossa salvação, não para conquistar coisas desse mundo. O que adianta o homem ganhar o mundo inteiro e perder a sua salvação? Não adianta nada. Tem pessoas que lutaram a vida toda, conseguiu muitas coisas, conseguiu muitos bens, conseguiu ficar bilionário, mas morreu sem estar na presença do Senhor. Ele resistiu o tempo todo. A palavra chegou até ele, o convite chegou até ele, mas ele não deu ouvido. Preferiu aproveitar os prazeres da carne, os prazeres dessa terra, do que se preparar para entrar na cidade de Deus. Então, o povo de Deus que espera pela volta do Senhor Jesus Cristo, do seu Senhor, do nosso Senhor Jesus Cristo, eles já sabem o que eles receberão. Essa barraca que nós moramos, que é o nosso corpo aqui nessa terra, em breve ela será destruída, mas nós receberemos uma nova casa, um novo corpo, um corpo transformado. Mas esse corpo, ele já não é um corpo mais mortal, ele é um corpo que dura para sempre. Por isso gememos enquanto vivemos nessa casa de agora, pois gostaríamos de nos mudarmos já para a nossa nova casa no céu. Aleluia! É o que mais me motiva de estar na presença do Senhor, de saber que eu estou lutando para alcançar a minha salvação. Meu irmão, o nosso maior foco aqui nessa terra não é ficar bilionário. O nosso foco aqui nessa terra tem que ser lutar pela nossa salvação, lutar para nós entrarmos no céu, porque lá o Senhor tem uma nova casa preparada para cada um de nós. O Senhor tem lá uma casa onde tem um quarto preparado para cada um de nós, uma morada, e nós receberemos um novo corpo. Mas esse corpo durará para sempre. Não é igual essa barraca que nós vivemos hoje. Nós gememos todos os dias, porque o sofrimento é muito grande. Nós lutamos contra a carne todos os dias. Porque a carne não importa. A carne não importa com o céu. Por que não? Porque a carne ela não entra no céu. Esse corpo mortal, essa barraca, como diz a palavra do Senhor Jesus, não entra no céu. Do pó nós viremos, e para o pó essa carne, esse corpo retornará. Mas a nossa alma, ela tem que subir. Ela tem que receber um novo corpo. Mas agora um corpo transformado, um corpo que transformado, não mais mortal, mas um corpo que dura para sempre. Então, meu irmão, minha irmã, nós devemos pensar todos os dias, nós devemos sentir no coração esse desejo de podermos entrarmos no céu. Tem pessoas que esqueceram que Jesus está voltando, esqueceram que Jesus preparou um lugar para cada um de nós. Como aquele louvor aí, que trouxe muitas polêmicas pelas igrejas, aquele louvor que fala que desperta a igreja em oração, já não fala mais do céu, só fala de bens materiais. É verdade, é verdade. Hoje não fala mais em salvação, não fala mais em receber um novo corpo, em entrar numa nova, uma nova casa, alcançar aquilo que Deus preparou para nós, que é a salvação. As pessoas não falam mais nisso. O foco deles é comprar carro, é comprar casa, é ter uma conta bancária ali com muitos valores, uma conta bancária onde que esse dinheiro não acaba. É conquistar um carro novo, é conquistar uma casa nova. Eu quero conquistar uma casa nova. Eu quero uma casa nova. Mas essa casa não é feita por mim, mas essa casa é feita por Deus, pelo Senhor. Essa casa não é na terra, essa casa é no céu, aonde o Senhor preparou para cada um daqueles que amam a Ele. Glória a Deus, meu irmão, Jesus está voltando. Desperta aí. Como diz o nosso pastor Marinaldo, desperta aí, povo de Deus. Jesus está voltando. O que você tem feito para que você possa entrar no céu? Qual tem sido as suas atitudes aqui nessa terra? Você tem vivido como um cidadão celestial ou como um cidadão terreno, que só gosta das coisas terrenas, só gosta das coisas carnais? Nós devemos lutar porque Jesus breve voltará. Breve o Senhor voltará para nos buscar. É por isso que gememos enquanto vivemos nessa casa de agora, pois gostaríamos de nos mudarmos já para a nossa nova casa no céu. Aquela casa será o nosso corpo celestial. Aleluia! Glória a Deus! Olha aí, meu irmão! Eita, glória, aleluia. Nós carregamos algo muito grande em nós, algo muito valioso. A presença do Senhor, ela anda conosco. Nós carregamos algo que o Senhor colocou em cada um de nós. A nossa alma, ela anseia pela volta do Senhor Jesus. A nossa alma, ela anseia para receber esse novo corpo celestial. Aquela casa que nós vamos receber será o nosso corpo celestial. É a casa que nós iremos receber no céu. Então se prepara, meu irmão. Se prepara, meu irmão. Seja mais humilde. Aprenda mais a ouvir o que Deus tem te falado. Quando ouvires a voz do Senhor, não endureça o vosso coração. Hoje as pessoas estão endurecendo o coração. Você fica sem entender como o ser humano se tornou tão duro. Meu irmão, se tornou uma rocha. Você fala, o homem de Deus fala, o anjo da igreja fala e ele endurece o coração. Aí esse pastor está pegando no meu pé. Aí esse irmão fica só me dando conselho. É, meu irmão, mas a Bíblia nos ensina. A palavra do Senhor nos ensina a amar o próximo como a ti mesmo, como nós. Eu quero ir para o céu, mas eu também tenho que pensar nos meus irmãos. Eu também tenho que pensar em você, você tem que pensar em mim. Você não pode querer só você ir morar no céu. Só você receber esse novo corpo. Essa nova casa. Então, meu irmão, enquanto Jesus não volta, nós estamos aqui sofrendo, gemendo. Nós estamos aqui gemendo nesse corpo que nós vivemos. Mas nós sabemos que em breve o Senhor voltará para nos buscar e nós receberemos aquela casa que será o nosso corpo celestial. Enquanto nós vestirmos com ela, não ficaremos sem corpo. Gememos aflito enquanto vivemos nessa barraca, que é o nosso corpo. Isso não é porque queremos ficar livres do nosso corpo. Não é isso. Do nosso corpo terreno. O que desejamos é receber o corpo celestial, para que a vida faça com que o corpo mortal desapareça. E foi Deus que nos preparou para essa mudança e nos deu o seu Espírito como garantia de tudo o que Ele tem para nos dar. Então o Senhor deixou como garantia na terra o Espírito Santo de Deus, o Espírito que está em mim, o Espírito que está em você. Esse que luta todos os dias contra a carne. Então nós temos que procurar mais alimentar o nosso espírito. Alimentar o espírito e enfraquecer a carne. Buscar mais do Senhor. Ser mais aquebrantado. Não achar que você conhece as escrituras que você já está salvo. A Bíblia fala que a salvação, ela não é por obras. Ela não é por merecimento, mas ela é pela graça. Então nós devemos ter esse entendimento que vai chegar um dia que essa barraca que nós vivemos, que é o nosso corpo, ela vai ser destruída. Mas se nós não tivermos preparados, nós não receberemos essa nova casa que é o corpo celestial. Enquanto isso, vivemos nesse corpo, ficamos aflitos, nervosos, ansiosos, mas quem espera no Senhor, ele sabe esperar, ele entende que quem começou a boa obra é fiel para terminar, e Jesus está voltando. Devemos nos preparar para que nós possamos subir com ele. Glória a Deus, aleluia! Na volta do nosso Senhor Jesus Cristo, todo joelho se dobrará, toda língua confessará que Jesus Cristo é o Filho de Deus. Aleluia! Graças a Deus. Enquanto nós vestirmos com Ele, não ficaremos sem corpo, quando nós recebermos esse novo corpo celestial. Gememos aflitos enquanto vivemos nessa barraca, que é o nosso corpo. Glória a Deus, aleluia. Devemos nos preparar para que nós possamos subir com ele. Glória a Deus, aleluia. Então gememos aflito enquanto vivemos nessa barraca que é o nosso corpo. Isso não é porque queremos ficar livres do nosso corpo. Isso não é por causa disso. Do nosso corpo terreno. Eu não quero ficar livre do meu corpo. Mas eu quero me preparar. Eu tenho que alimentar mais o meu espírito do que a minha carne, porque a minha carne não quer nem saber do céu, porque ela não vai para lá. Então ela não quer nem saber do céu, o céu não importa para ela. Mas o espírito que há em nós, ele sim, ele tem um desejo grande que eu e você faça a vontade de Deus, para que eu e você possamos entrarmos no céu. O que desejamos é receber um corpo celestial para que a vida faça com que o que é mortal desapareça. Foi Deus quem nos preparou para essa mudança e nos deu o seu Espírito como garantia de tudo o que Ele tem para nós. De tudo o que Ele tem para nos dar. Estamos sempre muito animados, pois sabemos que enquanto vivermos nesse corpo, estamos longe do lar do Senhor. Aleluia! Enquanto eu e você vivermos nesse corpo, nós sabemos que nós estamos longe do lar do Senhor. E nós precisamos lutar contra a carne todo dia.

Essa tem que ser a nossa vontade. Essa tem que ser a minha vontade e a sua vontade. Essa aqui, ó. Estamos muito animados e gostaríamos de deixar de viver nesse corpo para irmos viver com o Senhor. Porém, acima de tudo, o que nós queremos é agradar o Senhor. Nós queremos agradar o Senhor. Enquanto nós vivermos nessa terra, eu, você, nós temos que agradar o nosso Senhor Jesus Cristo. Fazer tudo para agradar Ele. Deixar as vontades pecaminosas, deixar a mentira, deixar a bebedice, deixar as drogas, deixar a prostituição, deixar a vida errada e fazer a vontade do nosso Senhor e Salvador Jesus Cristo. Agradar o Senhor, seja vivendo no corpo aqui, seja vivendo lá com o Senhor. Então nós temos que agradar Ele. Do mesmo jeito que nós agradamos o Senhor aqui na terra, nós estamos aprendendo a agradar o Senhor também lá no céu. Glória a Deus! Aleluia! Versículo 10. Porque todos nós temos de nos apresentar diante de Cristo para sermos julgados. Meu irmão, porque todos nós temos de nos apresentar diante de Cristo Jesus para sermos julgados por Ele. Então vai chegar o dia que eu e você vamos apresentar diante do juízo final, diante de Deus, diante do Senhor Jesus Cristo, que Ele já não vai estar como nosso advogado mais, mas Ele vai estar como juízo e vai nos julgar por tudo que nós temos feito aqui nessa terra, seja bom ou seja ruim. Glória a Deus! Aleluia! Tá preparado, meu irmão? Você entendeu qual tem que ser o seu desejo? O que você tem que sentir vontade de ter para a sua vida? Você tem que lutar para que você possa entrar no céu. Nós vivemos é pela fé, não pelo que nós vemos. Nós não estamos vivendo por aquilo que nós vemos. Nós vivemos é pela fé. O povo de Deus vive é pela fé. Então nós sabemos que Jesus vai voltar. Pela fé nós sabemos que o nosso Senhor voltará e nos dará um novo corpo. Um corpo transformado, um corpo celestial. Glória a Deus! Aleluia! Encerrando aqui a nossa mensagem. Então, no versículo 10, fala para encerrar. Porque todos nós temos de nos apresentar diante de Cristo para sermos julgados por Ele. E cada um vai receber o que merece de acordo com o que fez de bom ou de mal na sua vida aqui na terra. Pronto. Então, tudo que você tem feito de errado, você irá pagar por tudo isso. Você será condenado pelos seus erros. Aí eu que tenho feito o que é bom, tenho amado o próximo como a mim mesmo, como a Bíblia fala, como a ti mesmo, tenho obedecido os meus pais, tenho honrado meu pai e a minha mãe, para que os meus dias sejam prolongados aqui nessa terra, glória a Deus, você está no caminho. Tenho firmado os pés na igreja, glória a Deus, aleluia. Para de olhar para o irmão, para de olhar para os problemas dos outros, começa a olhar para os seus problemas. Começa a resolver os seus problemas, para depois você tentar ajudar os outros a resolver os problemas deles. Glória a Deus, apresenta-te diante de Deus, sem culpa nenhuma, para que você não seja condenado e lançado no fogo do inferno. Meu irmão, não tenha medo do homem, tenha medo de Deus. A Bíblia fala para nós não ter medo do homem. Nós temos respeito. Nós respeitamos a lei do homem, como nós também respeitamos a lei de Deus.

Deus, mas nós não temos medo do homem. Não porque nós vamos enfrentar o homem com as nossas forças, carnal, com o nosso corpo. Nós enfrentamos ele é com o nome de Jesus. E nós não temos medo do homem, porque o homem pode matar o corpo. Depois de matar o corpo, ele não pode fazer mais nada. Agora nós temos medo é do Senhor. Nós tememos o Senhor. Não é medo, é temor. Nós temos temor a Deus, porque ele pode tanto matar o corpo e também lançar no fogo do inferno. Então nós temos que temer é a Deus, o Senhor. Glória a Deus! Aleluia! Daqui um pouquinho eu volto encerrando a nossa programação em nome do Senhor Jesus. Vamos de mais louvor. Daqui um pouquinho eu volto em nome do Senhor Jesus. Continue conectado e compartilhando o link.

0: Glória a Deus, aleluia! Voltando aqui com a nossa programação, com o programa Entardecer com Cristo.
1: Apresentação, esse vosso amigo, o Rosalino Cardoso. Glória a Deus! Meu irmão, minha irmã, encerrando a nossa programação nessa tarde maravilhosa de quinta-feira. Glória a Deus! Obrigado aí a cada um de vocês que estão conectados aqui na programação. Muito obrigado, que Deus continue abençoando a cada irmão. Continue firme na presença do nosso Senhor e Salvador Jesus Cristo. Não desanime, continue firme, porque quem começou a boa obra é fiel para terminar na minha vida e na sua vida. Mas enquanto o Senhor não volta, eu e você temos que continuarmos fazendo bem. Não importa quem, amar o próximo como a ti mesmo. Meu irmão, nós devemos orar pelos nossos inimigos, nós devemos tratar bem até aqueles que nós achamos que são os nossos inimigos. Olha o que a Bíblia fala no livro de 2 Coríntios, capítulo 5, versículo 18. Tudo isso é feito por Deus, o qual por meio de Cristo nos transformou de inimigo em amigo dele. Nós era inimigo de Deus, e através da morte de Cristo Jesus nós passamos a ser amigo de Deus. E Deus nos deu a tarefa de fazer com que os outros também sejam amigo dele. Então, o nosso dever, meu, o seu dever, que conhece Jesus, é falarmos de Jesus também para as pessoas. A nossa tarefa é de fazer com que as outras pessoas também sejam amigas dele também, sejam amigas de Deus. Então, meu irmão, vamos falar de Jesus, que Jesus cura, que Jesus liberta, que Jesus transforma aquele coração amargurado. Com 3 minutinhos de conversa com Jesus, essa pessoa já tem o coração aquebrantado. Então, meu irmão, minha irmã, continue orando pelo seu irmão, porque de repente você tem um problema de saúde, e de tanto você orar pelos seus irmãos, você orar pelas pessoas, o Senhor lhe cura você. Eu conheço um irmão de igreja, congrega na mesma igreja que eu congrego, só que é assim, ele congrega no mesmo ministério, só na igreja é diferente. Eu congrego aqui na cidade, ele congrega no interior da cidade. E ele sempre ele ora pelas pessoas. Esses dias, ele tem um problema de saúde, há muitos anos ele não falava com ninguém. E ele tinha um problema no esôfago, um problema muito sério, e não tinha tratamento. Desenganado pela medicina, ele sempre orando pelas pessoas, como ele ora até hoje. Um certo dia, domingo passado, ele deu testemunho na igreja que ele foi curado. Ah, porque você sabe que ele foi curado? Eu sei porque ele foi curado, ele também falou, porque ele foi ao médico, repetiu todos os exames e constaram que ele não tem mais nada, ele foi curado em nome de Jesus. Então, meu irmão, se você quer receber as bênçãos de Deus, começa a fazer o bem, não importa quem. Faça o que Deus nos ensinou. Jesus nos ensinou a ser, nos aproximou de Deus, e hoje nós não somos mais inimigos de Deus, mas sim amigo dele. E Deus também nos deu essa tarefa de fazer com que os outros também sejam amigos dele. Então essa é a nossa tarefa, a sua tarefinha, o seu para casa hoje. Você falar de Jesus para as pessoas, para que também eles possam conhecer Jesus como eu e você conheceu. Glória a Deus! Aleluia! Graças a Deus! Encerrando a nossa programação, que Deus abençoe grandemente a sua vida em nome do Senhor Jesus. Pai, em nome de Jesus, eu peço o Senhor, guarda essa casa, guarda essa família, guarda esse lar, abençoa o teu povo, faça diferença na vida do teu povo. Faça, Senhor, aquilo que o homem não pode fazer. Eu te peço que o Senhor abençoe esse lar, abençoe essa família. Assim como o Senhor Jesus Cristo entregou a sua vida na cruz por cada um de nós, nós que éramos outra hora inimigo de Deus, e hoje nós somos amigo dele. E ele também nos deu essa tarefa de nós fazermos com que os outros também conheçam ele. Pai, que através da entrega do Senhor Jesus Cristo na cruz, que nós venhamos também a entregar mais de nós para o Senhor, dar o nosso melhor, falar do Senhor para as outras pessoas, para que através do nosso testemunho o Senhor possa alcançar mais pessoas. Pai, é o que eu te peço e te agradeço, que o Senhor guarde essa família, abençoa eles, em nome do Senhor Jesus. Meu irmão, fique na paz. Deus abençoe sua casa, sua família. Tenha aí uma ótima noite de quinta-feira. Volto amanhã, sexta-feira, se Deus nos permitir, a partir das 18 horas, em nome do Senhor Jesus. 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Transmitida aqui pela nossa web rádio Edificando Vida. Glória a Deus, aleluia. Fique na paz e muito obrigado.

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0: 7:29.
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Senhor, nós levantamos a nossa voz a Ti, Deus. Nós clamamos a Ti, porque é do Senhor que vem o nosso socorro, Deus. Nós chamamos de volta tudo aquilo que foi roubado, Deus. Tudo aquilo que nós perdemos, Senhor. Os sonhos, os planos, Senhor. Oh Deus, aquilo que um dia já foi festa e hoje é luto, é tristeza, Senhor, traz de volta, restitui, Senhor. Nos restitui, Deus. Esse é o nosso clamor, Senhor, nos restitui.

os ouvidos atentos à tua voz, meu irmão. Não cesse de falar, não cesse de pedir. Clame, grite se for preciso, dizendo: Senhor, restitui aquilo que foi roubado, Senhor. Derrama o teu azeite em minha dor e sara-me, Deus. Oh, sara-me, Senhor.

0: Chegou o momento de você levantar a sua voz ao Senhor. Não se preocupe com quem está ao seu lado. Não olhe para os lados, olhe para cima. E clame ao Senhor. Oh Senhor, restitui. Assim como foi com a vida de Jó, Senhor, restitui a minha vida também, Deus. A minha casa, a minha família, Senhor. Os meus sonhos, Deus, restitui. Clame ao Senhor. Oh, recanta lá baixurinha lá. Clame. Clame. Clame. Oh. Oh, Senhor, traz de volta, Senhor. Sara a nossa dor, Deus. Derrama o teu azeite na nossa ferida, Senhor. Oh, Deus, nós precisamos de ti, Senhor. Restitui a tua presença, Senhor. A tua presença em nossa vida, Deus.
1: Yeah.

possa aplaudir ao Senhor, o Rei dos Reis, aquele que vai restituir a tua vida, meu Deus.

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